0: Leitura dos Atos dos Apóstolos. Naqueles dias, o rei Herodes prendeu alguns membros da igreja para torturá-los. Mandou matar à espada Tiago, irmão de João. E vendo que isso agradava aos judeus, mandou também prender a Pedro. Eram os dias dos pães ázimos. Depois de prender Pedro, Herodes colocou-o na prisão, guardado por 4 grupos de soldados, com 4 soldados em cada um. Herodes tinha a intenção de apresentá-lo ao povo depois da festa da Páscoa. Enquanto Pedro era mantido na prisão, a igreja rezava continuamente a Deus por ele. Herodes estava para apresentá-lo. Naquela mesma noite, Pedro dormia entre 2 soldados preso com 2 correntes, e os guardas vigiavam a porta da prisão. Eis que apareceu o anjo do Senhor e uma luz iluminou a cela. O anjo tocou o ombro de Pedro, acordou-o e disse: "Levanta-te depressa." As correntes caíram-lhes das mãos. O anjo continuou: "Coloca o cinto e a calça e calça tuas sandálias." Pedro obedeceu e o anjo lhe disse: "Põe tua capa e vem comigo." Pedro acompanhou e não sabia que era realidade o que estava acontecendo por meio do anjo, pois pensava que aquilo era uma visão. Depois de passarem pela primeira e segunda guarda, chegaram ao portão de ferro que dava para a cidade. O portão abriu-se sozinho. Eles saíram, caminharam por uma rua e logo depois o anjo o deixou. Então Pedro caiu em si e disse: "Agora sei, de fato, que o Senhor enviou o seu anjo para me libertar do poder de Herodes e de tudo o que o povo judeu esperava." Palavra do Senhor.
1: Graças a Deus.

0: Leitura da segunda carta de São Paulo a Timóteo. Caríssimo, quanto a mim, eu já estou para ser derramado em sacrifício. Aproxima-se o momento da minha partida. Combati o bom combate, completei a corrida, guardei a fé. Agora está reservada para mim a coroa da justiça que o Senhor justo juiz me dará naquele dia. Não somente a mim, mas também a todos que esperam com amor a sua manifestação gloriosa. Mas o Senhor esteve ao meu lado e me deu forças. Ele fez com que a mensagem fosse anunciada por mim integralmente e ouvida por todas as nações. E eu fui libertado da boca do leão. O Senhor me libertará de todo o mal e me salvará para o seu reino celeste. A Ele a glória pelos séculos dos séculos. Amém. Palavra do Senhor.
1: Graças a Deus.

Naquele tempo, Jesus foi à região de Cesareia de Filipe e ali perguntou aos seus discípulos: quem dizem os homens ser o Filho do Homem? Eles responderam: alguns dizem que é João Batista, outros que é Elias, outros ainda que é Jeremias ou algum dos profetas. Então Jesus lhes perguntou: e vós, quem dizeis que eu sou? Simão Pedro respondeu: tu és o Messias, o Filho do Deus vivo. Respondendo, Jesus lhe disse: feliz és tu, Simão, filho de Jonas, porque não foi um ser humano que te revelou isso, mas o meu Pai que está no céu. Por isso eu te digo que tu és Pedro, e sobre esta pedra construirei a minha igreja, e o poder do inferno nunca poderá vencê-la. Eu te darei as chaves do reino dos céus. Tudo o que tu ligares na terra será ligado nos céus. Tudo o que tu desligares na terra será desligado nos céus.

Amados irmãos, amadas irmãs, Jesus passou pela vida de várias pessoas, dentre elas, vida de Pedro e vida de Paulo. Olhamos para estes dois homens, eles receberam o martírio próximo, em tempo próximo. Foram sepultados próximo um do outro, os túmulos estavam próximos. Eles morreram vítimas da perseguição de um tirano cruel, maldoso, chamado Nero. Nós olhamos para Pedro, era um homem rude, ignorante, bruto, ríspido, explosivo. Só que tinha um coração bom. Abriu-se ao chamado de Jesus, colocou-se a segui-lo e o acolheu no coração. Nós olhamos para Paulo, um homem culto, intelectual, brilhante, zeloso pela religião, só que ele vivia o aspecto legalista e, assim como Pedro, ele vivia de modo, a sua fé, de modo superficial. Os dois ainda não tinham experimentado Deus de fato no seu coração. E Jesus passa pela vida tanto de um quanto de outro, os chama, e essa passagem de Jesus pela vida deles se deu de modo avassalador. Eles ficaram inquietos, eles ficaram alegres, eles ficaram exultantes, a fé deles explodiu e eles ficaram extremamente encantados, seduzidos por Jesus Cristo. E isso foi tão forte, tão bonito, que eles ficaram tão felizes, tão contentes, tão alegres, que eles quiseram que outros também pudessem experimentar o que eles experimentaram. Depois do encontro pessoal com Jesus Cristo, aqui está o segredo inclusive revelado pelo Papa Bento XVI, no discurso de abertura da 5ª Conferência Latino-Americana, aqui no Brasil. Nós temos inclusive um documento, o documento de Aparecida. Ele dizia: o encontro com nosso Senhor Jesus Cristo precisa ser pessoal. Nós não nos encontramos com uma ideia, não nos encontramos com um projeto, nós nos encontramos com uma pessoa, e essa pessoa é Jesus Cristo, o Filho de Deus, o nosso Salvador. E Ele nos desconcerta, Ele nos inquieta, e nós queremos que outros também experimentem o que nós experimentamos quando esse encontro se dá de modo pessoal. É por isso que Jesus, no Evangelho hoje, faz uma pergunta para os seus discípulos. Ele está numa região dos pagãos, ele que passa pela Galiléia, ele que vai concluir a sua vida na Judéia, de modo mais especificamente no grande centro em Jerusalém. A rejeição vai ser tamanha que ele será crucificado fora da cidade. E aí a gente olha para Jesus Cristo, as pessoas estão dizendo sobre ele: ele está famoso, multidões o seguem, ele tem um grupo de seguidores. Então ele faz a pergunta para esses seguidores: quem estão dizendo que eu sou? E aí, se nós olharmos para a nossa vida, na nossa casa, pessoas que estão afastadas zombam de nós, ridicularizam a nossa fé, falam mal de Jesus Cristo, no nosso ambiente de trabalho falam de Jesus Cristo, às vezes quem está próximo de nós, o nosso grupo, fala de Jesus Cristo. Então a gente escuta falar de Jesus de tudo quanto é jeito, modos, maneiras. A gente escuta bastante coisa positiva, sobretudo nessa cidade, uma cidade muito religiosa, em que as pessoas respeitam muito Jesus Cristo, a caminhada da igreja, tem fé. Mas é bem verdade, eu já escutei, acredito que vocês escutam também, a gente escuta coisas terríveis, negativas, acerca de Jesus Cristo, acerca da nossa igreja, acerca da nossa fé e da nossa religião. Só que, assim como Jesus afunilou a pergunta para os seus seguidores, ele afunila essa pergunta para nós.
Agora nós vamos responder não sobre o que as pessoas estão dizendo acerca sobre Jesus. Essa pergunta é para nós. E a resposta vai depender se eu, se você, se vocês, se nós fizemos um encontro pessoal com Jesus Cristo, se nós temos intimidade com Ele. Aí a nossa pergunta será parecida com a de Pedro. Nós reconheceremos Jesus como Filho de Deus, o Senhor da nossa vida e da nossa história. Reconheceremos que Ele é tudo para nós e que não podemos perdê-lo. Ele nos ama tanto que deu a sua vida por nós e nos possibilitou, fazendo a parte dele, a nossa salvação. Então, Pedro e Paulo, eles entenderam isso. E com isso, eles não tiveram medo de mais nada e nem de ninguém, inclusive não tiveram medo da morte. Paulo dizia que vivo é muito bom experimentar Jesus Cristo, a vida ganha sentido, e morto, uma alegria também tremenda, ainda maior, porque ele experimentará Jesus Cristo face a face para sempre. Vivos ou mortos, somos convidados a acolhermos Jesus Cristo. E quando esse encontro ele é pessoal, aí nós damos testemunho da nossa fé e é o que se espera de nós cristãos. Só que muitas vezes, na igreja, nós devendo acolher Jesus em nossos corações, segui-lo, guardá-lo, nós damos um contra-testemunho. E muitas vezes nós damos esse contra-testemunho no lugar que deveríamos dar um testemunho maior do encontro com Deus, que é na nossa casa. Às vezes nós somos duros de coração, ríspidos, ignorantes, cruéis com as pessoas que mais amam. São as pessoas que às vezes nós mais machucamos. O esposo, a esposa. Quantos filhos eu como padre atendo, quantas filhas que esperam um beijo do pai, um beijo da mãe, um abraço, um perdão. E aí o pai briga mais com o filho, mais com a filha, o filho se sente menos amado, menos amada. E às vezes no dia a dia o pai e a mãe confirmam isso. E aí ao invés de serem ternos, pacientes, amorosos, respeitarem o diferente, são duros de coração, são cruéis. Às vezes nós fazemos isso com aqueles que estão mais perto de nós. E aí o testemunho se torna um contra-testemunho. Ao invés do nosso coração ser parecido com o de Jesus Cristo, começando pela nossa própria casa, e sabemos bem que é o lugar mais difícil, nós damos um contra-testemunho. E aí, ao invés de nós lançarmos a semente do Evangelho, nós lançamos a semente do mal. E ainda, ao invés de acolhermos, proporcionarmos que os nossos um dia sintam o coração arder e retornem para a igreja, retornem para Jesus Cristo, nós os afastamos. E aí, às vezes, nós entendemos aquela pergunta, aquela fala de Jesus sobre o testemunho para quem está distante. Não, esse testemunho, ele inicia na nossa casa. Se nós focamos no primeiro momento sobre o que estão falando sobre Jesus Cristo por aí, e se nós encontramos com Deus, a nossa resposta é diferente. Só que se ao invés de darmos um testemunho, nós damos um contra-testemunho, qual é a nossa diferença em relação às pessoas que estão por aí, que estão afastadas? Jesus fez essa pergunta. Qual é a diferença de vocês que me seguem, que estão aprendendo comigo, para os pagãos, para os afastados, para aqueles que são considerados pecadores, que não se abrem à graça, à misericórdia de Deus, para aqueles que estão perdidos, que estão distantes geograficamente falando e a periferia existencial além da geográfica? Qual é a diferença nossa para essas pessoas? Às vezes não tem diferença quando deveria ter. Nós deveríamos ter uma fé de qualidade. Não vamos perder tempo. Então vamos nesta manhã. Jesus passa pela nossa vida como passou de modo avassalador
pela vida de Pedro, pela vida de Paulo, e eles foram transformados, eles se converteram, eles mudaram a vida. Que nós também façamos isso, sejamos de fato um outro Cristo, e que o nosso coração seja verdadeiramente, de fato, parecido com o coração de Jesus, manso, humilde, terno, misericordioso, acolhedor, paciente, bondoso. Rezemos pelos nossos, sobretudo por aqueles que mais amamos ou que deveríamos mais amar, e às vezes, ao invés de darmos o testemunho, damos o contra-testemunho. Então vamos rezar por nós, para que mudemos e sejamos parecidos com Jesus Cristo, fiquemos entusiasmados como Pedro e Paulo, que deram a vida, derramaram o seu sangue. Por isso a igreja hoje usa a cor vermelha, agora no paramento do padre, não mais nas alfaias, nas toalhas, apenas no paramento do padre, para dizer que o amor deles, desses dois homens que estamos celebrando hoje, por Jesus Cristo, foi tão forte, tão profundo, tão verdadeiro, que eles deram a vida por aquilo que eles acreditaram. Eles deram um testemunho de fé, porque Jesus foi maravilhoso na vida deles. Eles entenderam isso, que nós também entendamos isso. Então vamos rezar pela nossa conversão, pelo nosso amor, pelo nosso encantamento, pelo nosso entusiasmo por Jesus Cristo. Vamos rezar para que isso aconteça também na nossa casa, com os nossos familiares, com os nossos amigos, no ambiente de trabalho. E que nós que estamos aqui sejamos um canal da graça e da bênção de Deus em relação a essas pessoas. E vamos começar dando um testemunho, por primeiro, dentro da nossa casa, com o esposo, com a esposa, com os filhos, com o genro, com a nora, com o enteado, com a enteada. Então vamos fazer diferente, porque às vezes nós somos duros de coração, impacientes, ignorantes, cruéis, não colocamos em prática a belíssima oração de Jesus Cristo, do Pai Nosso. Queremos o perdão de Deus, só que não pedimos perdão, não somos humildes e não perdoamos. E aí, se isso está acontecendo conosco, o perdão de Deus não nos será dado. E nós devemos aprender com Jesus, todas as vezes que nós amamos, que nós perdoamos, nós ficamos livres. Tiraram a vida de Pedro e Paulo, mataram o corpo físico, não mataram a alma dele, eles tiveram acesso ao corpo espiritual, um presente de nosso Senhor Jesus Cristo. Então vamos baixar a nossa cabeça um pouquinho, abramos o nosso coração a Jesus Cristo, que nos chama, que passa pela nossa vida, que nos seduz, que nos ama, que nos encanta. Encantados por Ele, seduzidos por Ele, apaixonados por Ele, nós nos tornamos missionários. Buscamos seduzir, encantar, entusiasmar, animar outras pessoas. Assim como o nosso coração pertence a Jesus, queremos ganhar outros corações para Ele.

0: E aí, para finalizar, nós temos dois exemplos bonitos de pessoas que responderam ao chamado de Jesus e se tornam missionários. Então, nesta missa, nós estamos rendendo graças a Deus pelo bom êxito do encontro de formação e espiritualidade da Pastoral da Música, que acontece hoje em nossa paróquia. Então, nós entregamos estes irmãos a Deus, que facilitam a nossa oração, o nosso encontro com Deus. Santo Agostinho dizia que cantar é próprio de quem ama, e quem canta reza duas vezes. Então, muito obrigado pelo sim de vocês, pela entrega. Não é fácil, não é só chegar aqui na igreja e cantar, tem que ensaiar. Nós estamos fazendo uma opção por músicas litúrgicas, tem que escolher as músicas, o padre fica no pé, a coordenação fica no pé, tem que preparar slides. Então é um trabalho de doação, de formação, de crescimento, de encontro com Deus. Só fica realmente quem ama, quem tem compromisso, quem ama Jesus Cristo, quem ama a igreja, quem ama esta paróquia. É um trabalho nobre, que Deus possa recompensá-los. Então, o nosso muitíssimo obrigado. Temos também um outro grupo que está participando de um encontro diocesano, que são os irmãos do Santíssimo Sacramento de nossa paróquia. Este encontro está acontecendo na paróquia Santo Antônio, em Visconde do Rio Branco, na paróquia em que o Monsenhor Antônio, que foi padre nessa paróquia, trabalha. E ele, juntamente com a paróquia, com os paroquianos, eles estão acolhendo os irmãos do Santíssimo da nossa diocese. Então, os irmãos do Santíssimo estão lutando para acolherem Jesus, para darem testemunho do quanto vale a pena tê-lo. Então, participam aqui conosco das missas. Nesses quase 3 anos e meio que eu estou aqui, em todas as comunidades que eu celebrei os padroeiros, as padroeiras, e no caso de uma das comunidades, o titular, que é o Divino Espírito Santo, os irmãos estiveram, fizeram-se presentes. Então, nosso muitíssimo obrigado. E esse obrigado, através destes dois exemplos, se estende a todos nós que estamos aqui. Então, não vamos perder tempo. Vamos acolher Jesus no nosso coração, sejamos transformados por Ele. Hoje, nós participamos de duas mesas especiais, a mesa da palavra e a mesa da Eucaristia, para que possamos, de fato, acolhê-lo, colocá-lo numa outra mesa, na terceira mesa, digamos assim, que é a mesa do nosso coração. Então, mais do que nessas duas mesas, Ele vai morar no nosso coração. Louvado seja nosso Senhor Jesus Cristo.
1: Para sempre seja louvado.
0: Façamos juntos a nossa profissão de fé, símbolo niceno-constantinopolitano. Creio em um só Deus, Pai Todo-Poderoso, Criador do céu e da terra, de todas as coisas visíveis e invisíveis. Creio em um só Senhor, Jesus Cristo, Filho unigênito de Deus, nascido do Pai antes de todos os séculos, luz da luz, Deus verdadeiro de Deus verdadeiro, gerado, não criado, consubstancial ao Pai. Por Ele todas as coisas foram feitas, e por nós, homens, para a nossa salvação, desceu dos céus e se encarnou pelo Espírito Santo no seio da Virgem Maria, e se fez homem. Também por nós foi crucificado sob Pôncio Pilatos, padeceu e foi sepultado, ressuscitou ao terceiro dia, conforme as Escrituras, e subiu aos céus, onde está sentado à direita do Pai, e de novo há de vir em sua glória, para julgar os vivos e os mortos,
2: e o seu reino não terá fim. Creio no Espírito Santo, Senhor que dá a vida e procede do Pai, e com o Pai e o Filho é adorado e glorificado. Ele que falou pelos profetas. Creio na Igreja Una, Santa, Católica e Apostólica. Professo um só batismo para a remissão dos pecados. Espero a ressurreição dos mortos e a vida do mundo que há de vir. Amém.
0: Edificados sobre o fundamento dos apóstolos e profetas, somos constituídos como povo sacerdotal, participando, pois, do único sacerdócio de Cristo. Elevemos ao Pai as nossas orações em favor de toda a família humana. Ó Pai Santo, fazei-nos crescer na unidade.
2: Ó Pai Santo, fazei-nos crescer na unidade.
3: Sucessor de São Pedro, o bispo de Roma, preside na caridade a todas as igrejas, peçamos pelo nosso Papa e pela comunidade cristã de Roma, para que proclamem com a sua vida a fé no Filho de Deus, rezemos.
2: Ó Pai Santo, fazei-nos crescer na unidade.
3: Em comunhão com Roma, o bispo e o princípio visível de unidade da igreja local, intercedamos pelo nosso bispo, a unidade pelos presbíteros e diáconos de nossa diocese, para que exerçam seu serviço ao povo de Deus com responsabilidade, rezemos.
2: Ó Pai Santo, fazei-nos crescer na unidade.
3: Consagrados por um só batismo, compartilhamos a fé no Senhor Jesus com todos os cristãos. Rezemos por nós e por nossos irmãos e irmãs de outras igrejas e comunidades eclesiais, para que caminhemos em direção à plena unidade, rezemos.
2: Ó Pai Santo,

0: Orai, irmãos e irmãs, para que o sacrifício da igreja, nesta pausa restauradora na caminhada rumo ao céu, seja aceito por Deus Pai Todo-Poderoso.
1: Receba o Senhor por tuas mãos este sacrifício, para a glória do seu nome, para nosso bem e de toda a sua santa igreja.

É digno e justo, é nosso dever e salvação dar-vos graça sempre e em todo lugar, Senhor Pai Santo, Deus Eterno e Todo-Poderoso. Hoje vós nos concedeis a alegria de festejar os apóstolos São Pedro e São Paulo. Pedro, o primeiro a confessar a fé em Cristo, fundou a igreja primitiva sobre a herança de Israel. Paulo, mestre e doutor da fé, iluminou as profundezas do mistério e anunciou o evangelho a todas as nações. Assim, por diferentes meios, os dois congregaram a única família de Cristo e, unidos pela coroa do martírio, recebem hoje, por toda a terra, a mesma veneração. Por isso, com todos os anjos e santos, nós vos louvamos sem cessar e cantamos a uma só voz.

0: Pai de misericórdia, quem sobe em nossos louvores, suplicantes vos rogamos e pedimos, por Jesus Cristo, vosso Filho e Senhor nosso, que aceiteis e abençoeis estes dons, estas oferendas, este sacrifício puro e santo, que oferecemos, antes de tudo, pela vossa Igreja Santa e Católica. Concedei-lhe paz e proteção, unindo-a num só corpo e governando-a por toda a terra. Em comunhão com vosso servo Papa Leão, o nosso Bispo Edson e todos que guardam a fé católica que receberam dos apóstolos.
1: Abençoai nossa oferenda, ó Senhor.
0: Lembrai-vos, ó Pai, dos vossos filhos e filhas e de todos que circundam este altar, dos quais conheceis a fé e a dedicação ao vosso serviço. Por eles, nós vos oferecemos, e também eles vos oferecem, este sacrifício de louvor por si e por todos os seus, e elevam a vós as suas preces, Deus eterno, vivo e verdadeiro, para alcançar o perdão em suas faltas, a segurança que esperam, a segurança em suas vidas e a salvação que esperam.
1: Lembrai-vos, ó Pai, dos vossos filhos.
0: Em comunhão com toda a Igreja, celebramos o glorioso dia em que o Senhor Jesus venceu a morte e nos tornou participantes de sua vida imortal. Veneramos, em primeiro lugar, a memória da Mãe de nosso Deus e Senhor Jesus Cristo, a gloriosa, sempre Virgem Maria, a de seu esposo São José e também a dos santos apóstolos e mártires, Pedro e Paulo, André, Tiago e João, Tomé, Tiago e Filipe, Bartolomeu e Mateus, Simão e Tadeu, Lino, Cleto, Clemente, Sisto, Cornélio e Cipriano, Lourenço e Crisógono, João e Paulo, Cosme e Damião, e a de todos os vossos santos. Por seus méritos e preces, concedei-nos sem cessar a vossa proteção.

0: Pai, com bondade, a oblação dos vossos servos e de toda a vossa família. Dai-nos sempre a vossa paz, livrai-nos da condenação eterna e acolhei-nos entre os vossos eleitos. Dignai-vos, ó Pai, aceitar, abençoar e santificar estas oferendas. Recebei-as como sacrifício espiritual perfeito, a fim de que se tornem para nós o corpo e o sangue de vosso amado Filho, nosso Senhor Jesus Cristo.
1: Enviai o vosso Espírito Santo.
0: Na véspera de sua paixão, ele tomou o pão em suas santas e veneráveis mãos. Elevou os olhos ao céu, a vós, ó Pai Todo-Poderoso. Pronunciou a bênção de ação de graças, partiu o pão e o deu a seus discípulos, dizendo: tomai todos e comei. Isto é o meu corpo, que será entregue por vós.

Do mesmo modo, no fim da ceia, ele tomou este precioso cálice em suas santas e veneráveis mãos, pronunciou novamente a bênção de ação de graças e o deu a seus discípulos, dizendo: tomai todos e bebei. Este é o cálice do meu sangue, o sangue da nova e eterna aliança, que será derramado por vós e por todos, para remissão dos pecados. Fazei isto em memória de mim.

0: Celebrando, pois, a memória da bem-aventurada paixão do vosso Filho, da sua ressurreição dentre os mortos e gloriosa ascensão aos céus, nós, vossos servos e também vosso povo santo, vos oferecemos, ó Pai, dentre os bens que nos destes, o sacrifício puro, santo e imaculado. Pão santo da vida eterna e cálice da perpétua salvação. Recebei, ó Pai, com olhar benigno esta oferta, como recebestes os dons do justo Abel, o sacrifício de nosso patriarca Abraão e a oblação pura e santa do sumo sacerdote Melquisedeque.
1: Aceitai, ó Senhor, a nossa oferta.
0: Suplicantes vos pedimos, ó Deus onipotente, que esta nossa oferenda seja levada à vossa presença no altar do céu, pelas mãos do vosso santo anjo, para que todos nós, participando deste altar, pela comunhão do santíssimo corpo e sangue do vosso Filho, sejamos repletos de todas as graças e bênçãos do céu.
1: O Espírito nos una no só corpo.
0: Lembrai-vos, ó Pai, dos vossos filhos e filhas, que nos precederam com o sinal da fé e dormem o sono da paz. Lembremo-nos, façamos memória dos nossos falecidos. De modo especial, vamos nos lembrar dos falecidos do terremoto na Venezuela. Tanta dor, tanto sofrimento, tantas vidas ceifadas. Que Deus tenha misericórdia dos que lá faleceram. A eles e a todos que descansam no Cristo, concedei o repouso, a luz e a paz.
1: Concedei-lhes, ó Senhor, a luz eterna.
0: E a todos nós, pecadores, que esperamos na vossa infinita misericórdia, concedei, não por nossos méritos, mas por vossa bondade, o convívio dos apóstolos e mártires, João Batista e Estevão, Matias e Barnabé, Inácio, Alexandre, Marcelino e Pedro, Felicidade e Perpétua, Águida e Luzia, Inês, Cecília, Anastácia e de todos os vossos santos, por Cristo nosso Senhor. Por ele, não cessais de criar, santificar, vivificar, abençoar estes bens e distribuí-los entre nós.

0: signifique escutar com o coração, colocar os ouvidos no coração de quem a gente ama, de quem a gente confia. Nesta manhã, vamos escutar Deus com amor. Jesus é aquele que reclina sobre o coração do Pai. O discípulo amado reclinou-se no coração de Jesus. Nesta manhã, somos convidados a escutar o coração de Jesus e praticar ao longo da nossa semana, no dia a dia, o que aqui estamos buscando e encontrando. Possamos dar um testemunho valioso do perdão, da acolhida, da ternura, da misericórdia, tudo isso é ensinado por Jesus Cristo. Então essa oração belíssima seja exercida e praticada em nossa vida, não apenas falada. Obedientes à palavra do Salvador e formados por seu divino ensinamento, ousamos dizer: Pai nosso, que estais nos céus, santificado seja o vosso nome, venha a nós o vosso reino, seja feita a vossa vontade, assim na terra como no céu. O pão nosso de cada dia nos dai hoje, perdoai-nos as nossas ofensas, assim como nós perdoamos a quem nos tem ofendido. E não nos deixeis cair em tentação, mas livrai-nos do mal. Livrai-nos de todos os males, ó Pai, e dai-nos hoje a vossa paz. Ajudados pela vossa misericórdia, sejamos sempre livres do pecado e protegidos de todos os perigos, enquanto aguardamos a feliz esperança e a vinda do nosso Salvador Jesus Cristo.
1: Vosso é o reino, o poder e a glória para sempre.
0: Senhor Jesus Cristo, dissestes aos vossos apóstolos: eu vos deixo a paz, eu vos dou a minha paz. Não olheis os nossos pecados, mas a fé que anima a vossa igreja. Dai-lhe, segundo o vosso desejo, a paz e a unidade. Vós que sois Deus com o Pai e o Espírito Santo.
1: Amém.
0: A paz do Senhor esteja sempre convosco.
1: O amor de Cristo nos uniu.
2: Cordeiro de Deus, que tirais o pecado do mundo,
1: tende piedade de nós.
2: Cordeiro de Deus, que tirais o pecado do mundo,
1: tende piedade de nós.
2: Cordeiro de Deus, que tirais o pecado do mundo,
1: dai-nos a paz.
0: Pedro e Paulo pensavam diferentes, e isso não é negativo. Algo os fazia serem irmãos ternos, pensando no bem comum. A comunhão era Jesus. Nós pensamos diferentes, opinamos diferentes, argumentamos, só que tem algo que une a todos nós, como uniu Pedro e Paulo, é Jesus Cristo. Jesus Cristo passa nesta manhã por nossa vida, como passou pela vida de Pedro, Paulo e de tantas pessoas, tantos homens, de tantas mulheres. Aprendamos com Jesus, o acolhamos em nosso coração, sejamos seduzidos, encantados, maravilhados por Ele, e possamos encantar, seduzir e maravilhar outras pessoas, a começar por aquelas que estão mais próximas de nós, na nossa casa. Vamos tirar do nosso coração a impiedade, a grosseria, a falta de amor, a falta de perdão. Vamos amar mais aqueles que estão tão próximos de nós: o filho, a filha, o esposo, a esposa, o pai, a mãe, o neto, a neta, o enteado, a enteada. Vamos nos esforçar para amarmos mais ainda aquela pessoa da nossa família que temos tanta dificuldade, que é tão diferente muitas vezes de nós e que está pedindo muitas vezes o nosso amor, o nosso carinho, o nosso perdão, o nosso beijo e o nosso abraço. E às vezes somos tão duros, tão cruéis, impiedosos e não praticamos o que aqui aprendemos de nosso Senhor Jesus Cristo, vamos começar esta missão pela nossa própria casa. Provai e vede como o Senhor é bom, feliz quem nele encontra o seu refúgio. Eis o Cordeiro de Deus que tira o pecado do mundo.
1: Senhor, eu não sou digna de que entreis em minha morada, mas dizei uma palavra e serei salva.

Refeitos por este sacramento, concedei-nos, Senhor, viver de tal modo na vossa Igreja, que perseverando na fração do pão e no ensinamento dos apóstolos, enraizados no vosso amor,

0: Queremos agradecer a Deus pelo dom da vida de vocês. Parabéns. Queremos pedir a Ele que dê a vocês saúde, paz e que perseverem na fé conosco. Ave Maria, cheia de graças, o Senhor é convosco. Bendita sois vós entre as mulheres.
1: E bendito é o fruto do vosso ventre, Jesus. Santa Maria, Mãe de Deus, rogai por nós, pecadores, agora e na hora de nossa morte. Amém.
0: Jesus, Maria e José,
1: a nossa família, vossa é.
0: São Pedro e São Paulo,
1: rogai por nós.
0: Podem ficar sentados um minutinho, por gentileza.

0: Queremos agradecer aos seguintes donativos. Quarta semana, uma doação anônima, alguém que recebeu ajuda de um membro da igreja e está retribuindo. Doação no valor de R$100 e outra doação também anônima no valor de R$100. E mais duas doações anônimas em forma de Pix, R$250 uma e R$200 a outra. Então, os nossos agradecimentos, o nosso muito obrigado. Quero falar uma coisa com vocês. Esses dias eu fui celebrar numa comunidade e aí tinha um coroinha bastante agitado. E eu falei para ele assim: meu filho, se você manter a calma, se você for educado, um bom coroinha, e aí tinha um cerimoniário que usa roupa preta, quando você fizer 13 anos, você vai usar uma roupa parecida com a dele. E o menino me perguntou assim: padre, ele tem 13 anos? Eu falei: não, meu filho, 13 anos tenho eu. Lá, mas o senhor não tem 13 anos. E eu caí na besteira de fazer a pergunta para ele: quantos anos você acha que eu tenho? Lá, o senhor tem uma cara de uns 50. E aí eu fiquei profundamente mal com aquilo. Só que sexta-feira, na academia, me deram 10 anos a menos. Aí eu já melhorei, já estou em paz. E tem um outro dado que eu tenho para falar para vocês, que as pessoas mais bonitas, aqui nós tivemos umas bonitas, mas não tão bonitas, nasceram em julho. E as igrejas mais bonitas são de julho, e os padres mais bonitos são ordenados em julho. Vou dar a prova para vocês. Eu fui ordenado padre dia 6 de julho, está chegando, vocês guardem no coração. Nasci dia 12 de julho, e a nossa paróquia vai fazer aniversário também em julho, dia 13 de julho. Então, vocês não vão esquecer dessas datas, são muito importantes. E aí, vocês vão ver no mês de julho as pessoas mais bonitas aqui. Ontem eu tive um problema. Ali fora tinha uma menina emburrada no carro, porque ela não fazia aniversário no mês de julho, né? Tive que ir lá me desculpar com ela. Deu um pouquinho de trabalho. E aí, quero fazer um convite para vocês. No dia 13 de julho, às 19 horas, nós vamos fazer uma missa aqui, bonita, solene. As equipes já estão empenhadas e aí estão empolgadas até demais. Eu falo: não, vamos segurar um pouquinho, nós vamos deixar para os 160 anos, essa empolgação maior. E aí nós já estamos fazendo convites oficiais para as autoridades aqui do nosso município, para o prefeito, Secretaria de Educação, da Saúde, para os profissionais da segurança, polícia militar, polícia civil, e é para todos nós. Então nós vamos agradecer a Deus pelo bem que esta paróquia faz para nós. Quando a gente fala paróquia, a gente fala da casa mãe e de todas as comunidades. Então, são todas as comunidades que compõem a nossa paróquia, juntamente com a nossa matriz. E como são 158 anos... eu pretendo voltar aqui nos 200. E aí eu pretendo encontrar pelo menos 90% de vocês aqui. 10% vai estar lá em cima no céu, se Deus quiser, não é? Rezando por nós. Os outros 90% estaremos aqui nos 200 anos. Combinados? A maioria vai ficar para os 200? Se Deus quiser, não é? Então, segunda-feira, dia 13 de julho, às 19 horas, será numa segunda-feira. Vocês nunca me fizeram passar vergonha, não vai ser dessa vez que vocês vão deixar uma igreja vazia aqui. Então vocês não vão fazer isso comigo não, pelo amor de Deus. Nós teremos a Romaria Diocesana, dia 14 de agosto será a saída do ônibus da nossa cidade. Valor da passagem R$ 220,00, reserva com documento e 50% do valor da passagem em dinheiro na secretaria paroquial. Na próxima quarta-feira, 19 horas, novena perpétua São José, com bênção especial para representantes e trabalhadores da construção civil. Nós temos uma pessoa que vai assessorar o encontro para nós hoje, nesta manhã de formação, professor Léo, não é isso? Está presente? Onde está você? Faz favor, vem cá pertinho de mim. Ele vai cuidar dos nossos músicos e musicistas. Só um minutinho, nós já estamos quase acabando. hoje como uma solenidade, vocês vão perdoar um pouquinho a gente alongar a missa, não é? Vocês têm um coração bom? Prazer conhecê-lo. Seja bem-vindo à nossa paróquia. Deus abençoe. Por favor, venham aqui pertinho de mim, os músicos e as musicistas. Venham aqui, todo mundo que está cantando, os instrumentistas, pessoal do canto. Vocês quiserem descer, dá tempo de descer? Se der para descer, vocês desçam. Se não, a gente vai entender. Vem cá pertinho. Estou vendo gente aqui de várias comunidades, não só da Matriz, da comunidade Matriz também. Tem gente da Colônia, do Beba, Canto do Rio, Pindaíba, de várias comunidades aqui, da Matriz. Então esse povo aqui, esse povo bonito, é o povo que facilita a nossa oração, que nos ensina a rezar melhor. E aí peço perdão a vocês publicamente pelas vezes que eu não fui tão feliz com vocês. Só que, sobretudo quem é pai, quem é mãe, ou quem não é pai, não é mãe biologicamente, mas considera um afilhado, uma afilhada, um sobrinho, quem passa por essa situação entende bem o papel do padre. Então o pai, a mãe, o padrinho, a madrinha, o vô e a avó querem o melhor para os seus filhos, netos e afilhados, e eu também como padre quero o melhor para vocês. Ontem eu estou na Diocese de Leopoldina como coordenador de pastoral e nós estamos preparando uma assembleia diocesana. Ela vai passar pela nossa paróquia, pela forania e depois nós vamos chegar no nível diocesano. E uma das fragilidades que nós detectamos lá foi com a música litúrgica. Então, graças a Deus, nós estamos caminhando bem, tem bastante trabalho. Eu dizia para vocês que não é só chegar aqui na igreja e não é só cantar. Então, quero agradecer a vocês também por terem aceitado esse convite de formação, que é muito importante, porque às vezes vem um grupo pequeno e aí uns aprendem, outros não aprendem, e aí a gente tem que ficar na idade da pedra, e a gente está caminhando muito bem. Então, agradeço também ao Reinaldo e à Lucilene, que estão coordenando a equipe para nós. E aí eu gosto sempre dessa modificação, da mudança, daqui a pouco outra coordenação. Nós tínhamos o Everton, que estava coordenando para nós até há pouco. Então, o Everton cuidava de vocês com carinho. O Reinaldo e a Lucilene cuidam de vocês com muito carinho. E eu também cuido de vocês com muito carinho. Vocês já viram que eu não sei cantar, mas eu me esforço, tento um pouquinho. Mas eu estou atento às músicas quando elas são litúrgicas, não são litúrgicas. Eu chamo o ministério, chamo o músico, a musicista, falo, ó, vamos repensar essa música não é apropriada para a igreja. Ela é apropriada para um grupo de oração, para uma espiritualidade, para um outro momento, para a missa não. Então quero agradecê-los pelo trabalho de vocês. E vocês não estão cantando para mim, vocês sabem disso, espero que vocês saibam. A paróquia é de vocês, muito mais de vocês do que minha. Minha é só 0,1%. E vocês estão cantando para nosso Senhor Jesus Cristo, servindo a comunidade. Não percam isso nunca. Então, a palavra é de agradecimento e também de encorajamento. E que vocês acolham novas pessoas para fazerem parte da nossa comunidade. Então, vamos ficar em pé? Vamos estender as mãos em direção a estes nossos irmãos e irmãs, e de modo especial, o nosso assessor. Vamos rezar uma Ave Maria pedindo pelo encontro. Ave Maria, cheia de graças, o Senhor é convosco. Bendita sois vós entre as mulheres, bendito é o fruto do vosso ventre, Jesus. Santa Maria, Mãe de Deus, rogai por nós, pecadores, agora e na hora de nossa morte. Maria, Mãe da Igreja,
1: rogai por
0: São
1: nós.
0: José,
1: rogai por
0: vamos
1: nós.
0: Dar uma salva de palmas para eles. Podem voltar para os seus lugares. Muito obrigado. Deus abençoe. Vou dar uma passadinha lá no encontro, tá bom? Está em casa. Bem-vindo. Tem alguém visitando a nossa comunidade? Só levantar a mão, por favor. Muito obrigado pela presença de vocês, uma alegria tê-los aqui, sempre passando por Tocantins, paróquia São José, venham rezar conosco e levem o nosso abraço para o padre da paróquia de vocês. O nosso povo de Tocantins é bonito, reza bastante, a nossa igreja é bonita, ficou mais bonita ainda com vocês. Vocês estão em casa, o nosso povo é muito acolhedor. Estendam as mãos, acolham, tomem posse da bênção de Deus. O Senhor esteja convosco.
1: Ele está no meio de nós.
0: Abençoe-vos o Deus Todo-Poderoso que vos deu por fundamento aquela fé, proclamada com vigor pelo apóstolo Pedro e sobre a qual se edificou a igreja.
1: Amém.
0: Ele que vos instruiu pela incansável pregação do apóstolo Paulo, vos ensine por seu exemplo a sempre atrair para Cristo novos irmãos.
1: Amém.
0: Pedro, pelo poder das chaves, Paulo, pela força da palavra, e ambos, por sua intercessão, nos conduzam àquela pátria onde chegaram merecidamente, um pela cruz e outro pela espada.
1: Amém.
0: E a bênção de Deus Todo-Poderoso, Pai e Filho e Espírito Santo, desça sobre vós e permaneça para sempre.
1: Amém.
0: Viva São Pedro e São Paulo!
1: Viva!
0: Muito obrigado pela presença. Ide em paz, o Senhor vos acompanhe.
1: Graças a Deus.
0: Saudai-vos em Cristo Jesus, desejando a paz.

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Muito bem, muito bem, muito bem, muito bem. Mas bem mesmo foi nós que ficamos sem energia aqui nos estúdios da Rádio Alcance FM. Por isso, por esse motivo que eu estou pedindo desculpa a todos vocês que nós que ficamos fora do ar por esse motivo. Não tinha luz aqui nos estúdios da Rádio Alcance FM. Mas como voltou a luz justamente quando a missa ia começando, um dos diretores colocou a Santa Missa lá da casa dele. E agora ele veio aqui para ver o que, que houve. Não foi nada, foi uma queda de luz só aqui nos estúdios, falou? E agora vamos na nossa programação normal até às 10 da manhã.

Egídio e Leo cantam para todos os ouvintes da Alcance FM, Cachaceiro Amigo.

8. Bem, no início do nosso bate-papo aqui, eu falei por que a rádio estava fora do ar. Fartou luz aqui no estúdio. Enquanto não veio um técnico aqui que entende, trabalha, ele é o presidente da rádio, então ele veio cá ver o que estava acontecendo, colocou a Santa Missa lá da casa dele, porque ele coloca, e veio cá para ver o que estava acontecendo, achou o problema aqui e arrumou. Então vocês vão desculpando aí, não está na gente, mas eu fiquei aqui, de plantão em Deus de 4h20 até agora, e vou ficar meu horário todinho. Se não aparecesse ninguém, eu ia embora. Venceu meu horário, né? Mas está tudo bem. Então vamos ouvir, oferecer essa música também para minha irmã Gracinha. Ontem eu estive lá, falei com ela, o que você quer ouvir amanhã? Aí ela falou assim, a minha, telefone no ar. E eu aproveito e ofereço também para um ouvinte de carteirinha, que é a Madalena. Já ligou para cá para ver o que aconteceu, se eu adoeci outra vez, mas não é não. É porque faltou luz aqui no estúdio, falou? Está tudo bem, viu, Madalena? Graças a Deus, está tudo bem. Tanto com a rádio como comigo, só faltou luz. Então vamos ouvir essa linda música. Telefone no ar, canta, Trio Parada Dura. Vou oferecer essa música aí para o meu amigo José Rubens e Saulinho, xará do meu filho. Também para o Zezé dos Ferreira. Você está sumido, Zezé? Sumido, rapaz, não some não, mãe. Vai para você também essa linda música, falou?

0: Muito bem! Ele está em dois lugares aqui e não está repetindo demais. Mas tá bom.
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Muito bem, agora são 9:02. 9:02, a hora vai passar até mais depressa hoje, né? É curtinho o nosso programa de hoje.

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0: Outra vez? Não.
2: Não, e não.

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1: Maria.
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1: Que graça, né? E porra, olha isso. Isso.
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1: Eu já tô no lugar, já, minha filha. 83 anos, graças a Deus.
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1: Isso.
0: Ele já se despencou, aí desceu mesmo.
1: Vamos, é, que você quer ouvir. Apesar de eu estar sem caneta de mão aqui.
0: Ela não vai desaparecer.
1: Eu não. Marisa? Ah, lá do Largo.
0: É.

0: eu tô sem caneta. Você vai pedir música?
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0: Vem sim, aqui é bom.
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0: Isso.
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0: Você não batizou música não, né?
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0: hein?
1: Coração.
0: Eu tô sem caneta aqui, né?
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0: Espera aí, só um minutinho. Vou... Ah, espera aí.
1: Eu
0: achei, Maria. Achei uma caneta aqui. Agora é papel. Papel. Papel. Aqui eu achei um também. Pronto. Marisa. Tem ele não, né? Não, isso aí não importa. Está aí, Maria. Está aí. Marisa. Marisa. Pronto, para falar o nome da música. Fala o nome da música.
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0: o destino desfolhou. Muito boa essa música. Vou mandar para você. Falou, Maria. Não, eu tenho esposa mais não.
1: Você
0: sabe que eu fiquei de novo, não? Não tem esposa mais não, minha
1: filha.
0: Mas lá...
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0: Falou lá onde ela fizer.
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0: Carlos Gaial.
1: Hein?
0: Amarada. Aqui. Como é que é o nome da música? As folhas despoderam. Eu vou procurar aqui. Vai, que é isso? As folhas.
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0: Logo você
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0: Isso. As folhas descolhem. Não. As folhas não. As folhas descolhem. Falou, vou mandar pra você. Viu, Maí? Muito obrigado, falou? Falou. Falou. Amém, amém, mais todos. Falou, tchau.

0: Alcance, bom dia. Ah, meia pedra, meio tijolo. Muito mal.
1: O mar feito é descoberto. 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
0: ela é minha, né? Vida.

Bom dia! Bom dia! É, eu acho que eu não perdi o tempo. Bom, nunca vai nessa música.

0: Muito bem, vou mandar pra você, minha filha. É, bom dia com Chitãozinho e Chororó, falou?
1: 9:20.
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0: Muito obrigado. Alô, com Deus também. Agora, estava no telefone atendendo a Leninha, vou atender você depois da outra música. Vou passar essa e mais outra, a outra é a sua, falou? E essa música eu quero oferecer ela para o Vavado, funcionário lá do Celso, né? Material de construção. Ele é fã dessa música, ele está lá de orelha em pé. Só esperando. Só esperando como se diz. Ele vai tocar minha música. Ofereço ele, ofereço para ele, para sua esposa, Sirlene. Ela é sarada, minha filha, no primeiro nome, né? Sirlene Vi. Oi. Que é isso? Vigalmo. Oi, que sobrenome. Quando é segunda-feira, amanhã, eu perguntei, falei, não, estava ligadinho ouvindo. Mandou minha música. Sabe qual é a música? Hein? Menino de Rua. Alô? Alô? Quer ver, ó, aí? Alô? Alô? João de Maré!
3: Aqui é o menino de rua, posso falar com você?
0: É o menino de rua aqui! Oi?
3: Posso falar com você?
4: Nossa, moleque de rua me ligando!
0: É pra você, Vavado!
4: Moleque de rua me ligando!
0: E aí. Família!
4: Quer beber? Não! Deve ser um moleque de novo!
0: É moleque de rua, é claro! Uma zona dessa! E pro Vavado também.
4: Com o teclado ligado, eu vou soltar a batida e você canta, vai.
3: Tá legal. Escuta aí, beleza?
4: Olha o tempo, hein?
0: Olha o tempo, cuidado.
4: Quando eu mandar você cantar, você canta, tá? 1, 2, 3,
0: já!
4: Canta!

Muito bem, e agora vou atender o pedido de quem? De quem? De quem? De quem? Da Marisa, o Carlos Gaiado.

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3: Muito bem. Nenê, agora vai só a música. Bom dia, com Chitãozinho e Chororó. Ela oferece para todos, suas filhas, irmãos, ex-vizinho lá do Fogo Fundo, para Célia do Mauro, para Toxinha, para as amigas dela todas, né? Hoje eu estou forgado, estou descansado, então estou falando tudo direitinho. Falou? Leninha, você pediu e o Lalau tocou!

0: Opa, agora que eu abri o zap aqui, porque estava tudo fora do ar, vamos ver o que, que o Januário, lá de São Paulo, falou para nós aqui.
1: Bom dia, meu amigo Boneco, bom dia, ouvinte da Fã. Vocês estão ligados mesmo, amigo. Manda um alôzinho para nós aí. E um sábado cheio de alegria para todos. Um abraço, querido. Fica com Deus.
0: Falou, vamos.
1: Bom dia, meu amigo Nicolau. Bom dia, ouvinte da Alcance. Que prazer ouvir o senhor pela Alcance.
0: Glória a Deus no céu.
1: Um abraço, tô com saudade, amigo. Glória a Deus, vamos pra nós aí, querido.
0: Falou, Genoa. Muito obrigado, meu filho, por ter lembrado a gente, falou? Muito obrigado mesmo. Olha, porque... Ah, isso aqui é figura. Não. Não estou tendo tempo de ver figura, não. Muito obrigado. Obrigado por ter lembrado da gente. Obrigado mesmo. Fotografia. Uma pessoa passou, foi... Ah, não. Está aqui embaixo. Vamos ver o que... Vamos ver se falou alguma coisa. Não, nada.

O último, quem é que é, hein? Vamos ver se vocês conhecem as vozes. Vamos ver. Ah, não, é. Essa. Ah, tá aqui. Oh, mas que custo!

0: Muito bem, aqui chegamos à final de mais um programa, né? Apesar de não ter ido ao ar todinho, né? Por falta de energia aqui no nosso estúdio. Mas no próximo domingo eu tenho certeza que não vai acontecer e nós vamos fazer o nosso programa legal. Tchau, pessoal. Fica todos com Deus. Fica agora com as 20 melhores da semana. Até domingo que vem. Se Deus quiser.
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5: 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Eu sou o Alisson Júnior e a partir de agora começa as 20 mais da semana.
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8: Muito bem, senhoras e senhores, por aqui em mais uma edição, mais 20 mais da semana. Momento tão esperado da música, das mais tocadas, mais executadas pelo povo da RS. Também aqui no nosso Brasil, claro, você vai conferir agora comigo, César Pitt. Obrigado pelo carinho da sua audiência, da sua companhia. Tá começando.
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8: Cleide.

0: 17ª, Gustavo Lima, Desejo Mortal. 18ª, ficou com Ferrugem. E Isa, Me Perdoa. 19ª, Ok, Say You Dare Fear. Também tivemos a 20ª colocada com Cleide Romário, Aí Eu Chorei. Daqui a pouquinho a gente está de volta.
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0: por aqui.
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18: 10h35.
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23: Todo fim de semana, nesse mesmo horário e nessa mesma sintonia, você confere sempre com a gente por aqui as músicas mais tocadas, mais solicitadas aí pela galera. Sempre aqui nas 20 mais da semana. Obrigado pelo seu carinho, pela sua companhia, por estar com a gente por aqui.
24: Música 16.
23: Hugo e Thiago, participação Turma do Pagode.

0: Emília, Ludmilla. Seco som de Não Se Vê. Também tivemos aí a 14ª Simone Mendes. Me Esquece Por Enquanto, a 15ª Shakira Music. E também tivemos aí a 16ª Hugo e Thiago, participação de Turma do Pagode com a música Recaída.
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2: 10h48.

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23: E já estamos de volta por aqui nas 20 mais da semana. Eu sou o Alex Lima. E todo fim de semana a gente conta marcado aqui com você, trazendo sempre muito sucesso e agradecendo o seu carinho e a sua companhia.
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23: Guilherme Benuto, Simone Mendes.

0: Música 9.
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0: Mama Posição, Marcos e Belute, Lindem e Quatro Saber, a décima Gruco, Menos e Mais, Matheus Fernandes, Lapada Dela, décima primeiro som de Cold and Mood, e a décima segunda Guilherme Benuto com Simone Mendes, manda oi, aqui nas 20 Mais.
1: Não saia daí, às 20 Mais a semana, volta 11, já.
2: 15.

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1: Em casa, no carro, no trabalho, pelo rádio, pela internet, você acompanhando, conectando você por aqui com sucesso todo fim de semana, nesse mesmo horário, nessa mesma sintonia, com as 20 mais.
2: Música 8.
1: Grupo Astral, com a Imaginação, mano.

0: Música 5.
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0: quinta posição, Luan Santana. E aí, a sexta, Bruna Magalhães e Bruno Martini. Fica lá com ela. A sétima posição, David Dita e Bibi Rexha com a música I'm Good. E a Mona Grupo Astral com Imagina Samba. Éramos Feio. Daqui a pouquinho você confere as 20 mais as campeãs.
1: Não saia daí. 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Já.
2: 11h42. Faixa boa.

0: 11:54.
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0: 11:58.
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20: De volta por aqui nas 20 mais da semana. Aumente seu volume, pintando por aqui as campeãs de hoje.
21: Música 4.
20: Edson Hudson, Gustavo.

0: That's Wilson. 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Quem gostou, levanta a mão e bate palmas.
1: Música 3.

0: Veneríssima, a primeira colocada, Gatíssima Ana Castela, com a música Nossa da Roça, bebê. A segunda posição ficou com Post Malone, com Chemical. A terceira, Mascavo, tocando em frente. A quarta, Edson e Hudson, por participação do Gustavo Lima. É Sacanagem Pura. Ficando por aqui, a gente mais da semana comigo, o César Bitt. Prometo estar com você no próximo fim de semana, nesse mesmo horário, nessa mesma sintonia. Obrigado pelo seu carinho, pela sua audiência. Tchau, até lá.
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3: Um dia e 12.
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0: DJ Charles Góes.
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12: Meio-dia e 36.
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0: Obrigado.
1: Meio-dia e 52.
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23: 1 e 5.
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0: 1:17.
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1: uma. 1:28.
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16: 12:07.
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0: 2h51.
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21: 3h36.
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3: 3:48.

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18: 4 e 6.
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16: 4h39.
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3: 5 e 5.
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7: Existe uma teoria que se chama 90-10, onde uma pessoa tem 90% daquilo que você procura em alguém, só que você foca naqueles 10% que falta. Aí você sai pra rua, se aventura, e realmente você encontra aqueles 10%, mas não se deu conta que perdeu os 90%.

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0: 17h49.
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2: 8:37.
3: Bora, sertanejinho! Aleatoriamente, a gente vai nessa aqui, ó.

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